0: 7:07, Vitor Clay adrenalizou. Fica aí, daqui a pouco tem mais. Tá chegando mais uma edição do Baú da Mix.
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11: Que quem fala é o Dinho Ouro Preto do Capital Inicial.
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0: 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Mix 8 e 3. Bom dia pra você. Eu sou o Luciano Leão e nesses

0: Atibaia aqui, motorista de aplicativo. Manda um salve pra todos os motoristas de aplicativo. Gostaria de pedir a música do Bruno Mars, Which Will Rain. Toca aí pra gente, hein?
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0: Snap.
1: Mix agora 8 e 11. Teve Rosalind com Snap. É só o comecinho, mas já tem um monte de áudio por aqui, ó. 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

0: Mix 8:26 e a Katy Perry, The One That Got Away.
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0: É por aqui mesmo, né? Você sabe que é diferente quando você pede sua música aqui.

0: muito de olho no McTominay, né? E o lateral Andre Robertson, dois nomes que comandaram a seleção escocesa. Mas do lado brasileiro, a confiança tá gigante, canta.
1: Com certeza, né? Pra fazer um jogo e ver o que dá na fase de mata-mata. Mas primeiro você confere Brasil-Escócia, ó, quarta-feira aqui na Rádio Mix, com narração do Charla Podcast, em busca do Hexa, pô.
0: Vem o Hexa, Vral!
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4: 8:28.
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0: o seu áudio. Não vacila não, manda aí.
1: Bom dia, galera da Mix. Aqui é o Marconi de Guapiaçu, São Paulo. Gostaria de ouvir uma música do Depeche Mode, Angel Design.
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0: trabalho.
1: Meu nome é Caroline, eu sou daqui de São Paulo. E eu queria ouvir a música Adore You, do Harry Styles. Valeu.
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1: Nove vinte e sete.
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0: Luciano Leão, e nesse final de semana tem pra você mais uma edição do Baú da Mix Express, a versão Pocket do Baú da Mix. E pra começar, vamos direto aqui pra 1993, um rock, mais um rock romântico pra você. Aerosmith, Crying.
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0: 7, o Green Day, Broken Dreams. Lembrando você, final de semana por aqui tem muito mais, né? Por exemplo, 11 da manhã, daqui a pouquinho, portanto, tem as três mais da história da Mix. O que será que vem por aí, né?
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0: Mix, agora 11h21, bom dia, ótimo sábado pra você, que bom que você tá por aqui no melhor mix do Brasil, Coldplay com a Sky Full of Stars.
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0: 11:22.
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3: Mix agora meio-dia e uma ótima tarde pra você. Excelente sábado, tá no ar por aqui mais uma edição do Top Mix, que são as quatro músicas mais pedidas por você.

0: Mix agora meio-dia 16. Está em primeira posição, fechando mais um Top Mix neste sábado com Bruninho, Bruno Mars. I Just Might. Já era.
1: 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Daqui a pouco, 5 da tarde, tem mais. Você está

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0: Mix agora meio-dia e 42. Uma ótima tarde pra você. Esse é o Shampoo com I'm Still in Love with You. Daqui a pouco tem muito mais músicas por aqui.
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0: Um clássico da música brasileira. Mix agora 1:01. Legião Urbana com Tempo Perdido. Já já tem Super Mix. 40 minutos direto só com as melhores. É daqui a pouquinho, fica aí.
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1: Mix virou 1:30. Tá aí, ó, Linkin Park, tem também Harry Styles, teve BTS, Evanescence, tudo isso nessa meia hora aqui.

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2: 1:45.
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0: Mix agora 12 em ponto. Uma ótima tarde pra você, Shag. Daqui a pouco tem 40 minutos direto. Fica aí.
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0: essa. 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

0: música, né? Fala sério, uma ótima tarde pra você. Mix agora 2h57. That's So True. Gracie Abrams, fechando mais uma hora e daqui a pouco tem Super Mix, hein? 2 horas direto com muita música aqui no melhor mix do Brasil. Fica aí.
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3: 2h58.
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1: Mix, agora faltando 19 minutos para as 4, acendo o farol. Esse é o Jota Quest, fechando mais um Super Mix por aqui, 40 minutos, só com as melhores músicas. 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

0: Mix, agora faltando 3 minutos para as 4. Tiesto fechando mais uma hora e daqui a pouco tem as 3 mais da Mix. Essa não dá pra perder, tá imperdível mesmo. Muito legal. E a sua participação é fundamental também, né? 11 98340 8000. Você pode pedir a sua.
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3: 13:59.
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0: Mix, faltam 5 minutos para as 5 Vintage Culture, meu verão.
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0: E agora tem novidade para quem curte música. O Grammy, maior premiação da indústria da música, anunciou mudanças para a edição de 2027. A primeira mudança é que a partir do ano que vem, os artistas poderão ser indicados até 4 vezes para as categorias Melhor Artista, Revelação e Melhor Álbum. Outra novidade é que o Grammy 2027 terá agora 5 novas categorias, que são Melhor Álbum de Música Folclórica Tradicional, Melhor Performance Vocal Pop Tradicional, Melhor Colaboração ou Performance em Dupla, Grupo de R&B, Melhor Canção Latina e Melhor Performance de Música Pop Asiática. Vale lembrar que a próxima edição do Grammy vai acontecer no dia 7 de fevereiro de 2027, na cidade de Los Angeles, nos Estados Unidos. 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

0: essa. 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Então fique aqui pra ouvir inteira a qualquer momento. 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
4: 4h56.
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0: 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Mix 5 da tarde. Excelente tarde pra você de sabadão. Tamo de volta aqui na Mix pela rede Mix de rádio pra todo o país. E tá no ar mais um Top Mix. A gente vai dar aquele rolê pelas cidades onde tem as afiliadas da rede Mix pra saber quais são as músicas que estão bombando por lá. Pra começar, vamos pra Mix Campinas. Curtir essa que tá na playlist de muita gente.

0: Brasil. Hora de voltar no tempo, desta vez para 2003. Relembrando o pedido feito pela galera da Mix Campina Grande. Counting Crows, Accidentally in Love.
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0: Messi, acabou.
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2: Escócia de novo, meu parceiro. É, pode crer. Brasil e Escócia é aquele clima de Copa das Antigas, né? Mas nunca foi um jogo muito fácil. Os caras chegaram com aquele estilo clássico, força física, marcação pesada e muita bola aérea, hein, Betão?
3: É, isso aí, Canta. E claro, todo mundo de olho no McTominay, né? E o lateral Andre Robertson. Dois nomes que comandaram a seleção escocesa. Mas do lado brasileiro, a confiança tá gigante, Canta.
2: Com certeza, né? Pra fazer um jogo e ver o que dá na fase de mata-mata. Mas primeiro você confere Brasil-Escócia, ó, quarta-feira aqui na Rádio Mix, com narração do Charla Podcast em busca do Hexa, pô.
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0: Ouro, Post Malone, Sunflower. Se liga aqui na programação da Mix, ó.
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0: Atenção, amantes de cinema, essa notícia é pra vocês. O filme Shrek 5 ganhou o primeiro teaser oficial. Depois de quase 2 anos que Shrek 5 foi anunciado, o longa finalmente teve mais detalhes revelados no trailer, mostrando Shrek e Burro em uma nova aventura ao lado de Fiona e os filhos adolescentes dos ogros. Pra vocês terem uma ideia, eles vão até ser presos no filme. Shrek 5 vai ter a volta dos dubladores Mike Myers como Shrek, Cameron Diaz como Fiona e Ed Murphy como Burro. Shrek 5 tem previsão de lançamento nos dias nos cinemas, dia 30 de junho de 2027. Para conferir o teaser oficial de Shrek 5, acessa lá radiomixfm.com.br.
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0: aqui é Simone e eu quero pedir a música do Backstreet Boys, Everybody.
1: Fala galera da Mix, que é Valdir, toca uma música aí do Coldplay.

0: 5h57.
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0: aqui na programação da Mix. Se liga aí que já já, depois do intervalo, a gente vai curtir aqui, dar uma viajada no tempo com o baú da Mix Express. Aguenta a mão que é já já a gente volta.
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0: Aqui na Mix, e a partir de agora a gente vai dar aquela viajada no tempo curtinha com o baú da Mix Express. Se liga aí, agora voltando para os anos 2000 com a princesa do pop Britney Spears, que lançou um dos maiores sucessos da sua carreira, Psy, Did It Again. A música conta com um refrão viciante e um clipe futurista, onde ela aparece de macacão vermelho em pleno planeta Marte, virando um dos mais icônicos da história do pop. Direto de 2000, aumenta o volume porque vem aí Upside Did It Again, Britney Spears.
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1: Mix 725, Vitor Clay, Morena. Acabou aqui, ó. Se liga aí, acabou não, acabou essa primeira meia hora aqui da programação da Mix, das 7 horas. Eu quero lembrar você que tá ouvindo a Mix nesse momento, que você pode interagir com a programação da Mix também. Vai nas suas redes sociais, coloca a hashtag MixFM Brasil, o nome da sua música, do artista, capricha, que a gente toca pra você aqui na Mix, tá bom? Intervalo curtinho e já já tem mais aqui pela rede Mix de rádio pra todo o país.
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1: 7:57.
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essas foram três das mais pedidas por você em 99. A qualquer momento tem mais. 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